0: Madalena.
1: Ô, desgramada.
0: Não faz mal. Domingo eu ponho a minha roupa de saió.

0: daqui. Não, é, não são só 20 centavos. Kiko Dinucci.
1: Qualquer. Ah, palheta, palheta? Tá aqui, tá aqui. Não, é que eu tive que tocar conga, toma.
2: Ah, tá.
1: Qual que é?
0: Mulheres à beira de um ataque de nervos.